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Alguém muda outro alguém, que muda você também. Você muda a cada momento.